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Olá, meu bom dia, você na sintonia da 99.5 FM, estou chegando junto com você aqui pela 99 com o nosso Bom Dia Muriel deste domingo, 23 de agosto de 2026, e vamos juntos até as 7:30 da manhã, hein? É, hoje um pouco mais longe a programação feita para você ficar junto conosco até as 7:30 com muita música, informação, muita coisa boa para acontecer e, claro, tendo o prazer de ser e ter a sua companhia. A você no sítio, na fazenda, na chácara, a você que tá aí, ó, junto no plantãozão da noite, meus amigos porteiros de edifício, a todos do setor de enfermagem, os farmacêuticos de plantão, meus amigos das redes hoteleiras e hospitalares, e você também está aí sintonizado com a gente em qualquer profissão que seja, fazendo o que quer que esteja, sendo listo e abençoado aí pelo Papai do Céu, garantindo seu pão de cada dia. Tá bom demais, né? Então, um ótimo domingo para você, aniversariante, que tá girando hoje o calendário, e um abraço também ao vovô, vovó, titio e titia, que tá na sintonia certa. Vovô, já fez o cafezinho? Já é, o vovô já fez aquele cafezinho do domingão aí, ó. Já passou aquele cafezinho gostoso, agora é só tomar o cafezinho na companhia do nosso Bom Dia Mulher, e vamos juntos então com uma programação diferenciada aqui no seu domingão e fazendo de tudo para que o seu domingo seja o melhor domingo de todos, tá bom? E junto com a família fica ainda melhor. Obrigado pelo carinho de sempre. Começando bem a nossa sequência de hoje, olha quem chega pra cantar. É Sérgio Reis, Tô Ficando Velho.

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De volta no nosso Bom Dia, mandando abraço aos nossos amigos lá da Fazenda Águas Claras, hein? Um abraço a todos vocês aí da Fazenda Águas Claras, lá na Fazenda Serafim Dias, Rosário da Limeira. A Fazenda Águas Claras é lá em Miradouro, né? A Fazenda Serafim Dias em Rosário da Limeira e a Fazenda Vai e Vem. Um abraço ao Cleiton lá na Fazenda Vai e Vem. Obrigado pelo carinho de vocês aí. É muito bom esse povão da Pratinha que tá sempre sintonizado com a gente. Obrigado. Tudo de bom pra vocês e tem música chegando com Chico Rei Paraná. Bomba Relógio.

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É assim o nosso bom dia, trazendo para você a previsão do tempo para este domingo em Muriaé, que indica sol com muitas nuvens durante o dia, hein? E período de céu nublado. As temperaturas devem oscilar entre a mínima de 18 e a máxima de 26 graus. Já baixa a probabilidade de chuva, tá bom, gente? Então, vamos curtir o domingão com a família, nesse clima gostoso, e o clima fica ainda melhor com a música de Teodoro e Sampaio. Vamos juntos, curtindo aqui, ó, Réu Apaixonado.

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3: Esse domingo promete, o domingo hoje, 23 de agosto de 2026. Você que está aniversariando, nosso abraço, nosso carinho, mas vamos mandando abraço aos nossos amigos lá dos distritos, hein? Lá de Boa Família. Um abraço a todos vocês em Boa Família, meus amigos de Belisário. Ei, povão maravilhoso, esse povão de Belisário, lá em Pirapanema também. Tem gente curtindo a nossa programação, o Celcinho, juntamente aí com seu pai, né? O seu Ivo e toda a família aí na fazenda, curtindo aí o nosso programa. Obrigado pelo carinho de sempre. Um abraço também aí lá em São Fernando, aos nossos amigos lá de São Fernando, e em Bom Jesus, a sintonia tá certa lá. Um abraço a vocês. Obrigado pelo carinho de sempre e vamos juntos com o nosso bom dia. A gente se entrega. Rio Negro e Solimões canta pra gente.

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5: Olha, para você que já está aí de pé, preparando aquele cafezinho gostoso, vai receber o nosso abraço, tá? Ó, gente, a gente sabe que o café serve para dar aquela energia, né? Tirar o sono, melhorar o foco. É uma bebida que ajuda a acelerar o nosso metabolismo e melhora o treino físico, protege o corpo contra as doenças por causa dos antioxidantes. É bacana demais. O cafezinho é bom demais, mas o ideal, gente, ó, não é exagerar no café não, tá? Tomar de 3 a 4 xícaras por dia sem excesso, porque tudo em excesso dá ruim, né? Mas é isso aí. Mas vamos juntos então. Já tomou aquele cafezinho já? É, então, tá tomando agora? Ei, que maravilha. Então, senta aí, ó. Curte a nossa programação, toma aquele cafezinho gostoso em nossa companhia e curte Ronaldo Viola e João Carvalho, o homem.

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5: 6:21, bom dia.
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5: É a Rádio Muriaé, trazendo para você a melhor programação do seu rádio, com o nosso Bom Dia Muriaé, e mandando abraços aos nossos ouvintes. Quero mandar um abraço aqui ao meu amigo Zezinho e também a sua esposa Zélia, lá na Fazenda Serafim Dias, o Josias e a Luzia, lá na comunidade São Pedro. Obrigado pelo carinho também do Vicente e da Francisca, que estão lá junto com a gente, curtindo a programação, e juntamente com a filhona Melissa, né? Netinho, ei, Vicente, hein? Curtindo aí a Netinho. E um abraço então pra vocês, tá? Obrigado pelo carinho de sempre de todos vocês aí. E Milionário José Rico canta pra gente: Homem Triste.

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4: A você que está aniversariando neste domingo, olha, vamos, receba abraço aqui, os nossos parabéns de toda a equipe da rádio, assim como você também está aniversariando hoje, olha só, Suzana Vieira, a Camila Rodrigues de Glória Pires, né? Atrizes, Cleiton Ramil também da dupla Cleiton e Cledir, também a Paula Toller, cantora, ex-vocalista do grupo Kid Abelha, olha só, hein? É isso aí. E se tivesse vivo, gente, estaria completando mais um ano de vida, João Mineiro, da dupla João Mineiro Marciano, né? Mas enfim, vamos abraçar os aniversariantes de hoje, e eu quero abraçar com muito carinho o João Gabriel Bonifácio, ele que tá recebendo abraço da vovó Sebastião, do vovô Sebastião, da vovó Maria José e também do pai João Batista, lá na fazenda Águas Claras, todo mundo tá feliz lá, abraçando aí o João Gabriel por mais um ano de vida. Obrigado pelo carinho de vocês e receba o nosso abraço, saúde, paz e grandes realizações, desejando para você, João Gabriel, e para todos os aniversariantes do dia, tá bom? E para vocês, Mistério, canta Roberta Miranda.

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E vamos junto no nosso bom dia, mandando abraços também à minha amiga Cleonice de Paulo. Ô Cleonice, obrigado pelo carinho, tá? Fiquei feliz de saber que você tá aí curtindo a nossa programação. O Jean lá na Gameleira também tá na sintonia, tá trabalhando aí, né, Jean? Tá no curral, tá trabalhando junto e curtindo aí o nosso bom dia. Um abraço também pro Sodão. Ê, Sodão, obrigado pelo carinho aí lá na Gameleira, né? Sodão e toda a família. Também o Nelson, lá na Rua Independência. Obrigado pelo carinho, Nelson. Um abraço a você e a todos aí da Rua Independência. Lá no bairro São Pedro, quero mandar um abraço à minha amiga Maria das Dores Domingos, também aí no bairro São Pedro. Meu amigo Gessimário, Gessimário, a máquina do sorriso, grande Gessimário. Bom demais saber que você também está na sintonia aí junto com a gente, tá? Obrigado pelo carinho de sempre. Ricker Renner, canta pra gente, nos bares da cidade.

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3: Estamos de volta no nosso Bom Dia. Eu quero fazer você aquele convite muito especial de todos os domingos e que você sabe, aquele encontro marcado logo após a nossa programação aqui da Santa Missa em sua casa, direto da paróquia São Paulo, transmitida todos os domingos aqui. Aquele momento de fé, de reflexão, momento de estar junto com a família, em sintonia aqui com a 99.5 FM, tá bom? Então, logo após a nossa programação, a Santa Missa em sua casa chega por aqui pela Rádio Muriaé, tá bom? Então, João Mineiro e Marciano canta, Seu Amor Ainda é Tudo.

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2: Bom dia, mulher!
3: E vamos juntos, abraçando com muito carinho aqui o João Gabriel Bonifácio, aniversariante de hoje, que recebe abraço da vovó Maria José, também do vovô Sebastião, do papai João Batista, e vamos abraçando com muito carinho a ele e a todos os aniversariantes do dia. Mais uma vez, recebam com muito carinho o nosso abraço, o nosso apreço, com muita saúde, paz e grandes realizações. É o que desejamos para todos vocês, tá bom? Leandro Leonardo canta para vocês, Coração Quer Te Encontrar.

0: Olha, essa foi a última de hoje do nosso Bom Dia. Muito obrigado por ter estado conosco. Vem chegando na sequência a Santa Missa em sua casa, direto da Paróquia São Paulo, tá bom? Um ótimo domingo com a família, bom final de semana e a gente se encontra amanhã a partir das 5 da matina e até lá, se Deus disser que sim.
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Bom dia a todos. Bom dia aos ouvintes da Rádio Muriaé. Amado seja por toda parte o Sagrado Coração de Jesus. Irmãos e irmãs, com alegria nos reunimos para celebrar nossa fé no Cristo ressuscitado. Missa do 21º domingo do tempo comum. Tu és o Messias, o Filho do Deus vivo. Irmãos e irmãs, reunidos para celebrar nossa fé e nossa vida, somos convidados a reconhecer e seguir Jesus, o Messias, Filho do Deus vivo. Hoje, celebramos também o encerramento da Semana da Família em nossa paróquia. Lembremos-nos, neste domingo, de todos os leigos e leigas, chamados pelo batismo e pela confirmação a serem sal da terra e luz do mundo, que renovem sempre sua vocação na força do Cristo, o Messias enviado do Pai. Em comunhão com todos os amigos do seminário, iniciamos nossa celebração cantando. Música.

0: Inclinai, Senhor, vossos ouvidos para mim e escutai-me. Salvai vosso servo que confia em vós, meu Deus. Tende compaixão de mim, Senhor, pois clamei por vós o dia inteiro. Em nome do Pai, e do Filho, e do Espírito Santo.
1: Amém.
0: A graça e a paz de Deus, nosso Pai, o amor de Jesus, a força do Espírito Santo, e sejam sempre com todos vocês.
1: Bendito seja Deus que nos reuniu no amor de Cristo.
0: Queridos irmãos e irmãs, bom dia. Sejam bem-vindos, bem-vindas a este encontro com o Senhor. A você que nos acompanha também pela Rádio Muriaé, sinta-se acolhido nesta celebração. A pergunta de hoje para nós: quem é Jesus em nossa vida? Que essa celebração nos ajude a responder com toda certeza que Ele é o Cristo, o Senhor de nossas vidas. Irmãos e irmãs, saber quem é Jesus é viver como Ele viveu, é o caminho para a salvação. Peçamos perdão pelas vezes que cedemos ao pecado e os sonhos de Deus deixam de ser os nossos sonhos e o projeto dele deixa de ser o projeto de nossa vida. Reconheçamos nossos pecados e peçamos perdão cantando.

0: Deus Todo-Poderoso, tenha compaixão de nós, perdoe os nossos pecados e nos conduza um dia à vida eterna.
1: Amém. Amém.
0: Na alegria do perdão de Deus em nossas vidas, reconhecendo que Deus é o Senhor, cantemos nosso hino de louvor.

Coloquemos no altar do Senhor nossas intenções. Apresente a Deus a sua semana, as alegrias, os desafios. E apresente a Deus também os projetos de mudança de vida que cada um coloca hoje no altar do Senhor. Oremos. Ó Deus, que unis os corações dos vossos fiéis num único desejo, concedei ao vosso povo amar o que ordenais e esperar o que prometeis, para que na instabilidade deste mundo nossos corações estejam ancorados lá onde se encontram as verdadeiras alegrias. Por nosso Senhor Jesus Cristo, vosso Filho, que é Deus e convosco vive e reina na unidade

0: é na intimidade com Deus, através da oração e da escuta atenta de sua palavra e de seus ensinamentos, que podemos reconhecer verdadeiramente o Messias. Ouçamos.
1: Leitura do profeta Isaías. Assim diz o Senhor a Sogra, o administrador do palácio: eu vou te destruir do posto que ocupas e demitir do teu cargo. Acontecerá que neste dia chamareis meu servo Eliacim, filho de Eusias, e o vestirei com a tua túnica, e colocarei nele a tua faixa. Porei em tuas mãos a tua autoridade. Ele será um pai para os habitantes de Jerusalém e para a casa de Judá. E eu farei levar aos ombros a chave da casa de Davi. Ele abrirá e ninguém poderá fechar. Ele fechará e ninguém poderá abrir. Hei de fixá-lo como estaca em um lugar seguro. E aí ele terá o trono de glória na casa de seu pai.

0: da carta de São Paulo aos Romanos. Ó profundidade da riqueza, da sabedoria e da ciência de Deus! Como são inescrutáveis os seus juízos e impenetráveis os seus caminhos! De fato, quem conheceu o pensamento do Senhor, ou quem foi seu conselheiro, ou quem se antecipou em dar-lhe alguma coisa, de maneira a ter direito a uma contribuição, na verdade, tudo é dele, por ele e para ele. A ele, glória para sempre. Amém. Palavra do Senhor.
1: Graças a Deus.

0: O Senhor esteja convosco.
1: E Ele está no meio de nós.
0: Proclamação do Evangelho de Jesus Cristo segundo São Mateus.
1: Glória a vós, Senhor.
0: Naquele tempo, Jesus foi à região de Cesareia de Filipe e aí perguntou a seus discípulos: quem dizem os homens ser o Filho do Homem? Eles responderam: alguns dizem que é João Batista, outros que é Elias, outros ainda que é Jeremias ou alguns dos profetas. Então Jesus lhes perguntou: e vós, quem dizeis que eu sou? E vós, quem dizeis que eu sou? Simão Pedro respondeu: tu és o Messias, o Filho do Deus vivo. Respondendo, Jesus lhe disse: feliz és tu, Simão, filho de Jonas, porque não foi um ser humano que te revelou isso, mas o meu Pai que está no céu. Por isso eu te digo que tu és Pedro, e sobre esta pedra construirei a minha igreja, e o poder do inferno nunca poderá vencê-la. Eu te darei as chaves do reino dos céus. Tudo que tu ligares na terra será ligado nos céus. Tudo que desligares na terra será desligado nos céus. Jesus então ordenou aos discípulos que não dissessem a ninguém que ele era o Messias. Palavra da salvação.
1: Glória a vós, Senhor.
0: Que as palavras do Santo Evangelho perdoem os nossos pecados. Amém. Querido irmão, querida irmã, queridos ouvintes também da Rádio Muriaé que nos escutam neste momento, 21º domingo do tempo comum, mais um domingo que o Senhor com a sua palavra nos ensina, fortalece a nossa vida e o nosso coração. Estamos no mês vocacional, Deus nos chama. A cada domingo nós estamos rezando uma vocação específica, consagrados, religiosos, ministros ordenados, a vocação à família, que começamos no dia dos pais, e hoje a vocação do leigo. A palavra leigo na igreja precisa ser muito bem compreendida, porque às vezes quando nós falamos leigo na sociedade, significa alguém que não entende do assunto. Na igreja é diferente. O leigo tem a ver com o laicato, com os homens e mulheres batizados que entendem muito bem a proposta de Jesus. Vivemos em um tempo que os leigos estão cada dia buscando, conhecendo, entendendo a sua vocação também na vida da igreja, o que é muito importante. Mas não podemos esquecer que todos nós somos chamados primeiramente a amar a nossa igreja. A grande missão do leigo, do padre, das vocações religiosas é amar a igreja. Nós não conhecemos para ferir, condenar, criticar, mas nós devemos conhecer para amar a nossa igreja. Hoje a gente vive um tempo que às vezes as pessoas conhecem, mas usam do conhecimento para criticar, e acham que isso está aproximando as pessoas da igreja, mas na verdade não, acabam afastando da igreja. Quando a gente usa os nossos meios de redes sociais, quando a gente usa a comunicação para falar mal de alguma coisa, não ajuda,

Ao contrário, atrapalha. É preciso lembrar que o leigo, o cristão, ama a sua igreja e quer o bem da sua igreja. Por isso nós evangelizamos, testemunhando as coisas bonitas que Deus nos faz. Ninguém fala mal da sua própria família. Se você começar a falar mal da sua casa não vai para frente, não prospera. Por isso, aquilo que na sua casa não vai bem, a gente resolve dentro da nossa casa. Aquilo que na igreja não caminha bem, a gente caminha e resolve dentro da nossa igreja, porque senão a gente não anuncia, pelo contrário, a gente afasta as pessoas de Jesus. E hoje nós temos essa certeza. A nossa igreja foi construída sobre a rocha, e o poder do inferno nunca poderá derrotá-la. O inferno significa solidão, divisão, fofoca, mentira, e a pedra é a segurança que Jesus construiu a nossa igreja. Ele é a rocha firme, a pedra que os pedreiros rejeitaram e tornou-se agora a pedra angular. É a pedra que sustenta a edificação. Sem Jesus a igreja não permanece de pé. Sem Jesus a nossa casa não permanece de pé. Sem Jesus nós não ficamos de pé. Jesus é o que sustenta a nossa vida. Primeira leitura de hoje vai nos dizer do profeta Isaías que Sobna, ele era um administrador infiel e por isso ele perdeu as chaves da administração. Quando nós não somos fiéis ao nosso projeto, nós perdemos também a chave da nossa administração. É interessante que um dia eu escutei uma palavra muito interessante de uma mãe: padre, eu não posso dar a chave da minha casa para o meu filho, porque ele não tem responsabilidade de quem ele põe dentro de casa. Interessante, essa sábia mãe. A gente não entrega a chave da nossa casa para quem nós não confiamos. Criança não tem a chave de casa ainda, não é? Porque ela não sabe para quem ela pode abrir ou fechar a porta. Ela ainda não tem autoridade para entender para quem ela pode abrir a chave, a porta. Quando nós entramos no seminário, nós não ganhamos a chave logo no início. Por quê? Ainda é cedo. Nós não sabemos para quem abrir, entrar ou sair de casa. Haverá um dia que nós vamos receber a chave e haverá uma celebração. Toda a família deveria fazer uma celebração para entregar a chave para um filho. Deveria ser um momento solene em casa, de oração. Meu filho, recebe a chave da sua casa. Abre essa casa para quem você confia e fecha para quem não deve estar dentro da nossa casa. Por isso a chave é algo tão importante, é tão emblemático. Quantas pessoas brigam por causa da chave? Dentro da igreja, tem gente que briga porque quer a chave. Tem gente que quer essa chave como se ela fosse o principal. Não é não, chave é algo que passa. O importante é lembrar qual é a chave da nossa vida e do nosso coração, para que Deus possa fazer morada nele. Chave não significa poder, chave significa serviço, porque se eu tenho uma chave, eu tenho uma responsabilidade. Por isso que quando o padre inicia uma missão, o bispo entrega a chave da igreja, né? Porque o padre tem que cuidar da chave. Por isso que os ministros cuidam da chave do Santíssimo. Se aquela chave ali sumir ou alguém roubar, é um problema sério, porque ali está o grande tesouro da nossa vida. Como você, como eu, como nós estamos cuidando da chave da nossa casa? Será que a gente está protegendo a nossa casa? Porque se nós não estivermos com autoridade, Deus retira a nossa chave e passa para outra pessoa. Quem não cuida da sua casa, perde a sua casa. Por isso chave tem a ver com responsabilidade. Mas aí nós temos o salmo de hoje, bonito. Olha que resposta maravilhosa. Ó Senhor, vossa bondade é para sempre. Completai em mim a obra começada. A obra não acabou. Nós já não estamos criados eternos. Nós estamos em um processo. É tão bonito para nós que somos cristãos guardar essa palavra, processo. Hoje o nosso mundo não gosta de processo. Hoje nós não sabemos mais viver processos. Nossos jovens hoje não querem mais processos. Muitas vezes nós queremos tudo de uma vez só. Até para o casamento havia um processo: conhecer, noivar, namorar, noivar, conhecer, casar.

0: Era um processo bonito. Hoje o que acontece? Primeiro se relaciona, depois vê o que acontece. Não respeitam processos. A nossa vida de formação é um processo. Ninguém é médico da noite para o dia, ninguém é padre da noite para o dia. Mas hoje muitas vezes as pessoas querem furar todo o processo. Eu já posso, eu já sei. E aí a gente não é feliz. Feliz de quem entende que a vida é um processo, que a obra foi começada, mas não foi ainda completada. Nós estamos crescendo no caminho da santidade, a cada dia buscando crescer mais. E por que que nós estamos crescendo na fé? Para poder dizer como Pedro: tu és o Messias, o Filho do Deus vivo. Jesus hoje vai fazer uma pergunta aos discípulos: quem eu sou para você? E eles começam a dizer, uns dizem que é João Batista, outros dizem que é Elias, outros dizem que é um profeta. Só que Jesus vai chegar e dizer no nosso coração: agora, eu não quero saber quem eu sou para os outros, eu quero saber quem eu sou na sua vida. Quem é Jesus para mim? Qual a experiência que eu tenho de Cristo? Porque quem não tem uma experiência com Jesus, não se mantém com Jesus. Quem não tem uma intimidade com Cristo, não se mantém no segmento. E intimidade não se consegue uma vez por ano. Intimidade se consegue vivendo todos os dias. Intimidade não adianta querer conquistar vindo mal uma hora na missa. Intimidade é quando eu entendo a graça de Deus na minha vida. Há muitas formas de vir à missa. Há pessoas que estão aqui com o corpo, mas a cabeça está longe. Há pessoas que estão aqui de corpo presente, mas está longe pensando em outras coisas. Há pessoas que de vez em quando vêm, não deixam sustentar a vida. Vir à missa é entender o grande mistério da nossa salvação: paixão, morte e ressurreição de Jesus. A cada vez que nós celebramos a Eucaristia, nós renovamos este compromisso. Temos a certeza que Cristo se entregou por nós, sofreu por nós, assumiu a nossa humanidade, morreu e ressuscitou para nos salvar. É o núcleo da nossa fé. Ele se apaixona pela humanidade, ele morre por nós para vencer a morte e ressuscitar. Por isso nós podemos dizer: tu és o Messias, o Filho do Deus vivo. E Jesus então vai ordenar aos discípulos: tudo o que ligares na terra será ligado no céu. Olha o poder da chave. Os discípulos têm a missão de ligar o céu à terra e a terra ao céu. A missão da igreja é ligar a humanidade ao coração de Deus. Cada sacramento, cada missa, cada momento de oração, nós estamos ligando o nosso coração ao coração de Deus, e Deus está ligando o coração dele ao nosso coração. A missão de ser discípulo, de ser homem e mulher de igreja, é lembrar: temos a chave em nossas mãos para ligar o nosso coração ao coração de Deus. Você, pai, você, mãe, você tem uma missão: ligar a sua casa a Deus. Você, coordenador, membro de pastoral, tem uma missão: ligar a sua pastoral a Deus. Essa é a pergunta que Deus faz hoje para nós. Com as chaves que eu tenho na mão, eu estou ligando a minha vida a Deus ou estou desligando? Estou ligando os meus vizinhos, a minha família a Deus ou estou desligando? É uma missão profunda que Deus dá a cada um de nós, e que hoje nós queremos pedir essa graça: dai-me a graça de ser portador da esperança e que ligue o coração ao coração de Deus. E que nós sejamos assim discípulos, missionários de Jesus, fazendo a vontade dele em nossas vidas. Assim seja, amém. Creio em Deus Pai Todo-Poderoso, Criador do céu e da terra.
1: E em Jesus Cristo, seu único Filho, nosso Senhor, que foi concebido
2: pelo poder do Espírito Santo, nasceu da Virgem Maria, padeceu sob Pôncio Pilatos, foi crucificado, morto e sepultado, desceu à mansão dos mortos, ressuscitou ao terceiro dia, subiu aos céus, está sentado à direita de Deus Pai Todo-Poderoso, donde há de vir a julgar os vivos e os mortos. Creio no Espírito Santo,
3: na Santa Igreja Católica, na comunhão dos santos,
0: na remissão dos pecados, na ressurreição da carne, na vida eterna. Amém. Confiantes em Deus que acolhe com carinho a súplica dos seus filhos e filhas, elevemos nossos pedidos. A cada prece digamos: Jesus, Filho do Deus vivo, atendei-nos.
2: Jesus, Filho do Deus vivo, atendei-nos.
1: Senhor, abençoai vossa igreja para que, obedientes ao vosso Filho e às orientações do sucessor de Pedro, o Papa Leão, continue firme na mesma fé professadas pelos apóstolos. Nós vos pedimos.
2: Jesus, Filho do Deus vivo, atendei-nos.
1: Senhor, velai pela nossa nação, que nos tempos de crise política possa prevalecer o bom senso nas ações de vossos governantes. Nós vos pedimos.
2: Jesus, Filho do Deus vivo, atendei-nos.
1: Senhor, encorajai as pessoas que estão a serviço do vosso reino, para que cada um, segundo o dom que vos lhes concedeis, não desanime diante das dificuldades encontradas na caminhada pastoral e evangelizadora da igreja e na sociedade. Nós vos pedimos.
2: Jesus, Filho do Deus vivo, atendei-nos.
1: Senhor, abençoai nossas famílias para que vençam os obstáculos e desafios da missão. Senhor, abençoai nossas famílias para que vençam os obstáculos e desafios na edificação de seus lares, e os pais, dai força, saúde e coragem para exercerem sua missão no amor e na responsabilidade. Nós vos pedimos.
2: Senhor, Filho do Deus vivo, atendei-nos.
0: Hoje nós lembramos os amigos do seminário e queremos agradecer a todos que contribuem para a manutenção dos seminários mantidos pelos missionários do Sagrado Coração e também pelos seminários da nossa diocese, que são ajudados por esta obra. Rezemos juntos. Senhor Jesus, concedei-nos as vocações religiosas e presbiterais de que a Igreja e as nossas comunidades tanto precisam. Fazei que as nossas famílias sejam igrejas domésticas, onde os jovens se sintam chamados e desenvolvam sua vocação. Dai aos vocacionados a vida consagrada, muita fé para permaneçam fiéis ao vosso chamado. Em especial, olhai, bom pastor, pelos que se preparam para serem missionários do Sagrado Coração, e que todos os fiéis das comunidades mantidas por esta congregação participem do projeto Amigos do Seminário, contribuindo para a manutenção das casas de formação. A Nossa Senhora do Sagrado Coração, pedimos que guie e proteja a todos nós. Amém. Tudo isso vos pedimos por Cristo nosso Senhor. Amém.
2: Amém.

0: Orar, irmãos e irmãs, para que essa nossa família reunida em nome de Cristo possa oferecer um sacrifício que seja aceito por Deus Pai Todo-Poderoso.
1: De toda a Santa Igreja.
0: Senhor, pelo único sacrifício do vosso Filho, adquiristes para vós um povo de adoção filial. Concedei-nos benigno na vossa Igreja os dons da unidade e da paz, por Cristo nosso Senhor. Amém. O Senhor esteja convosco.
1: Ele está no meio de nós.
0: Corações ao alto.
1: O nosso coração está em Deus.
0: Demos graças ao Senhor nosso Deus.
1: É nosso dever e nossa salvação.
0: Na verdade, ó Pai, é nosso dever dar-vos graças, é nossa salvação dar-vos glória. Só vós sois o Deus vivo e verdadeiro, que existis antes de todo o tempo e permaneceis para sempre habitando em luz inacessível. Mas porque sois o Deus de bondade e a fonte da vida, fizestes todas as coisas para cobrir de bênção as vossas criaturas e a muitos alegrar com o esplendor da vossa luz. Eis, pois, diante de vós os inumeráveis coros dos anjos que dia e noite vos servem e, contemplando a glória da vossa face, vos louvam sem cessar. Com eles também nós e por nossa voz, tudo o que criaste, celebramos o vosso nome e, exultantes de alegria, cantamos a uma só voz.

0: Nós proclamamos vossa grandeza, Pai Santo, a sabedoria e o amor com que fizestes todas as coisas. Criaste o ser humano à vossa imagem e lhe confiastes todo o universo, para que, servindo somente a vós, seu Criador, cuidasse de toda criatura. E quando pela desobediência perdeu a vossa amizade, não o abandonastes ao poder da morte. A todos, porém, socorrestes com misericórdia, para que ao procurar-vos vos encontrassem. Muitas vezes oferecestes aliança à família humana e a instruístes pelos profetas na esperança da salvação.
1: A todos socorrestes com bondade.
0: E de tal modo, Pai Santo, amastes o mundo, que chegada à plenitude dos tempos nos enviastes vosso próprio Filho para ser o nosso Salvador. Encarnado pelo poder do Espírito Santo e nascido da Virgem Maria, Jesus viveu em toda a condição humana, menos o pecado. Anunciou aos pobres a salvação, aos oprimidos a liberdade, aos tristes a alegria. Para cumprir o vosso plano de amor, entregou-se à morte e, ressuscitando, destruiu a morte e renovou a vida.
1: Por amor nos enviastes vosso Filho.
0: E a fim de não mais vivermos para nós, mas para Ele, que por nós morreu e ressuscitou, enviou de vós, ó Pai, como primeiro dom aos vossos fiéis o Espírito Santo, que continua sua obra no mundo para levar à plenitude toda a santificação. Por isso nós vos pedimos, ó Pai, que o mesmo Espírito Santo santifique essas oferendas, a fim de que se tornem o corpo e o sangue de Jesus Cristo, vosso Filho e Senhor nosso, para celebrarmos este grande mistério que Ele nos deixou em sinal da eterna aliança.
1: Enviai o vosso Espírito Santo.
0: Quando, pois, chegou a hora em que por vós, ó Pai, ia ser glorificado, tendo amado os seus que estavam no mundo, amou-os até o fim. Enquanto ceavam, Jesus tomou o pão, pronunciou a bênção de ação de graças, partiu e deu aos seus discípulos, dizendo: tomai todos, comei, isto é o meu corpo que será entregue por vós.

Do mesmo modo, ele tomou em suas mãos o cálice com o vinho, deu-vos graças novamente e o entregou a seus discípulos, dizendo: tomai todos e bebei, este é o cálice do meu sangue, o sangue da nova e eterna aliança, que será derramado por vós e por todos para a remissão dos pecados. Fazei isto em memória de mim.

0: Mistério da fé e do amor.
1: E bebemos deste cálice, anunciamos, Senhor, a vossa morte, enquanto esperamos a vossa vinda.
0: Celebrando agora, ó Pai, o memorial da nossa redenção, anunciamos a morte de Cristo, a sua descida entre os mortos, proclamamos a sua ressurreição e ascensão à vossa direita, e esperando a sua vinda gloriosa, nós vos oferecemos o seu corpo e sangue, sacrifício do vosso agrado e salvação para o mundo inteiro.
1: Aceitai, ó Senhor, a nossa oferta.
0: Olhai com bondade a oblação que desce

0: vossa igreja, e concedei aos que vamos participar do mesmo pão e do mesmo cálice, que reunidos pelo Espírito Santo num só corpo, nos tornemos em Cristo uma oferenda viva para o louvor da vossa glória.
1: Espírito Santo nos una num só corpo.
0: E agora, ó Pai, lembrai-vos de todos pelos quais os oferecemos este sacrifício: o vosso servo, o Papa Leão, o nosso Bispo Edson, os bispos do mundo inteiro, os presbíteros, os diáconos e todos os ministros da vossa igreja, os fiéis que ao redor deste altar se unem à nossa oferta, o povo que vos pertence e aqueles que vos procuram de coração sincero.
1: Lembrai-vos, ó Pai, da vossa igreja.
0: Lembrai-vos também dos que morreram na paz do vosso Cristo, todos aqueles que partiram ao encontro do Senhor nesta noite, dos que estão escritos no livro da esperança que rezamos aqui às segundas, e de todos os defuntos dos quais só vós conhecestes a fé.
1: Concedei-lhes, ó Senhor, a luz eterna.
0: E a todos nós, vossos filhos e filhas, concedei, ó Pai de bondade, alcançar a herança eterna com a Virgem Maria, Mãe de Deus, a Senhora do Sagrado Coração, com São José, seu castíssimo esposo, os apóstolos, São Paulo, nosso padroeiro, todos que no vosso reino, onde com todas as criaturas, libertas da corrupção, do pecado e da morte, vos glorificaremos por Cristo Senhor nosso, por quem dais ao mundo todo bem e toda graça. Por Cristo, com Cristo e em Cristo, a vós, Deus Pai Todo-Poderoso, na unidade do Espírito

0: Rezemos com amor e confiança a oração que o Senhor Jesus nos ensinou. Pai nosso que estais no céu, santificado seja o vosso nome. Venha a nós o vosso reino, seja feita a vossa vontade, assim na terra como no céu. O pão nosso de cada dia nos dai hoje, perdoai as nossas ofensas, assim como nós perdoamos a quem nos tem ofendido. E não nos deixeis cair em tentação, mas livrai-nos do mal. Livrai-nos de todos os males, ó Pai, dai-nos hoje a vossa paz. Ajudados pela vossa misericórdia, sejamos livres do pecado e protegidos de todos os perigos, enquanto aguardamos a feliz esperança e a vinda do nosso Salvador, Jesus Cristo. Senhor Jesus Cristo, disseste aos vossos apóstolos: eu vos deixo a paz, eu vos dou a minha paz. Não olhei os nossos pecados, mas a fé que anima a vossa igreja, dá-lhe segundo o vosso desejo a paz e a unidade, vós que sois Deus com o Pai e o Espírito Santo.
1: Amém.
0: A paz do Senhor esteja sempre convosco.
1: O amor de Cristo nos uniu.

0: Com vossos frutos, Senhor, saciais a terra inteira. Da terra fazeis brotar o pão e o vinho que alegra o coração humano. Eis o Cordeiro de Deus que tira todo o pecado do mundo.
1: Senhor, eu não sou digno de que entreis em minha morada, mas dizei uma só palavra e serei

para vós, para que com os vossos santos vos louve por todos os séculos dos séculos. Amém. Oremos. Senhor, nós os pedimos, realizai plenamente em nós a obra redentora da vossa misericórdia. Em vossa bondade, levai-nos a tão alta perfeição.

coração, que reconfortados por vossa graça, em tudo possamos agradar-vos por Cristo nosso Senhor. Amém. Amém. Podemos sentar um pouquinho brevemente aos nossos avisos. Primeiro, agradecer a participação de todos na bonita semana da família, abertura também, né, da Quaresma de São Miguel, que continuemos profundamente em oração neste tempo. E aí, como combinado, durante todas as sextas-feiras, durante as 4 da manhã, durante a Quaresma de São Miguel, vamos ter aqui às 4 horas da manhã o Rosário e depois a Santa Missa. Aliás, agradecer que a primeira sexta-feira agora, a igreja estava cheia, né? Muita gente veio rezar o Rosário. Então convide, incentive, tenho certeza que é um momento muito bonito. E as intenções que estão sendo rezadas permanecerão ali durante todo o tempo para rezarmos, né? Então, na próxima sexta-feira, o Rosário, às 4 horas, com o tema Clamando pela Igreja e por Nossa Paróquia. Então, cada sexta-feira é um tema, agora nós vamos rezar por nossa igreja e nossa paróquia. E aí a gente convida a Legião de Maria, Terço dos Homens e Mãe Rainha para assumir esse Rosário conosco. Todos são convidados, mas esses grupos, de maneira especial, vêm assumir o Rosário e a Missa logo depois para fortalecer a nossa oração. Dia 29 tem a Santa Missa Votiva do nosso padroeiro, às 19h30, aqui na Matriz, São Paulo. Muito bem, então parabéns. Quero agradecer também as nossas duas novas cerimoniárias, né? Ó, já estão cedo aqui, ó, 7h30 da manhã. Vocês sabem que esse horário para ter coroinha corajosa é difícil, né? E as duas estão aqui firmes. Deus abençoe, tá? Parabéns também pelo carinho com a sua igreja e com a liturgia. Vamos agora convidar aqui à frente todos que fazem parte de pastoral e movimento na nossa igreja. Vem aqui, por favor. Se você participa da liturgia, ministros, coroinhas, vem aqui. Legião de Maria, renovação, participa de uma pastoral e movimento. Vem aqui na frente, coragem. Vamos pedir uma bênção para que vocês continuem firmes nessa caminhada, nesse projeto de Deus, que vocês fazem com tanto carinho e tanto amor. Círculos bíblicos, música, Legião de Maria, Apostolado da Oração, né? São os discípulos e discípulas de Jesus que ajudam a nossa comunidade a crescer. E vamos rezar juntos esta oração, pedindo que abençoe a todos vocês. Eu convido a comunidade a ficar de pé e estender as mãos para esses nossos irmãos. A Neuza tem que voltar, né, Neuza? Que senão não tem letra, não tem oração, né?

Ó Trindade Santa, amor pleno e eterno, que estabelecestes a Igreja como vossa imagem terrena, nós os agradecemos pelos dons, carismas, vocações, ministérios e serviços que todos os membros do vosso povo realizam como Igreja em saída para o bem comum, a missão evangelizadora e a transformação social no caminho do vosso reino. Nós os louvamos pela presença e organização dos cristãos leigos e leigas do Brasil, sujeitos eclesiais, testemunhas da fé, santidade e ação transformadora. Nós os pedimos que os batizados atuem como sal da terra e luz do mundo, na família, no trabalho, na política e na economia, nas ciências e nas artes, na educação, na cultura e nos meios de comunicação, na cidade, no campo e em todo o planeta, nossa casa comum. Nós os rogamos que todos contribuam para os cristãos leigos e leigas compreendam sua vocação e identidade, espiritualidade e missão, e atuem de forma organizada na Igreja e na sociedade à luz da evangélica opção preferencial pelos pobres. Isto vos suplicamos pela intercessão da Sagrada Família, Jesus, Maria e José, modelo para os cristãos. Amém. Queridos irmãos e irmãs, muito obrigado pelo carinho, pela ajuda à evangelização. Que Deus lhes continue acumulando de bênção e paz. Que sejamos capazes de perdoar as fraquezas e os erros e continuarmos firmes nessa missão.

0: pra viver do teu amor, pra fazer tua vontade, pra viver do teu amor. Eis-me aqui, Senhor. Tem alguém celebrando aniversário de vida, casamento? Gostaria de vir cantar parabéns? Hoje não tem não? Então tá bom. Agora então nós vamos fazer o sorteio da Sagrada, do quadro da Sagrada Família, que terminando a Semana da Família, e também o livro. Aproveitar antes do sorteio, a Josélia está aqui, convidá-la aqui à frente. Ela fez esse lançamento falando, né, porque o livro, terminando também a Semana da Família.
1: Bom dia, gente. É um prazer, é uma alegria estar aqui com vocês para fazer esse lançamento de primeira mão. Eu que morei aqui com a minha família em 2024, hoje estou na região metropolitana de Belo Horizonte e vim aqui somente para trazer esse presente para vocês. Eu vou dar um testemunho rapidamente de como eu formei a minha família. Eu me casei na igreja e durante um tempo estava estudando e não tentava ter filhos. Quando a gente foi tentar ter filhos, nós descobrimos enquanto casal que a gente não podia engravidar. Foi uma grande decepção para mim, porque eu disse assim para Deus: poxa, eu sempre segui o caminho da igreja, fiz tudo certinho e agora eu não consigo realizar o meu sonho de ser mãe. Era o meu grande sonho. E aí eu vivi aquele momento de luto, fiz terapia e descobri que o chamado de Deus para mim era por meio da adoção. Entramos, né, no processo da adoção pelas vias legais e encontrei a minha plenitude da maternidade através da adoção. Em 2023, na virada do ano de 2023 para 2024, mudamos aqui para Muriaé. E o nosso filho tinha na época 8 anos e se encontrou pela primeira vez com os novos amigos ali na pracinha São Paulo. E de imediato ele contou para esses novos amiguinhos a história dele, de uma forma muito natural. Ele contou: eu não nasci da barriga da mamãe, eu nasci do coração da mamãe. Foi um impacto muito grande porque os meninos nunca tinham ouvido dizer que alguém havia sido gerado no coração e não na barriga. E eu peguei aquele diálogo, aquela apresentação e escrevi esse livro no início de 2024. E só agora eu pude publicar este livro com muito carinho, contando essa história, trazendo de presente para vocês esse carinho meu aqui, né, acolhida que eu tive aqui na igreja, acolhida que o meu filho teve aqui em Muriaé. Eu chamo a atenção nesse livro para a leitura, porque hoje as crianças ficam muito no celular. A leitura cria vínculo da criança com o seu responsável e desperta a inteligência. Eu chamo a atenção para os direitos da criança de se expressar, de brincar, de crescer de forma integral dentro de uma família. Este livro foi escrito por mim, desenhado por mim e pelo meu filho, e patrocinado por mim. Não tem nenhum dinheiro público, não tem nenhum dinheiro de verba que incentiva a cultura. Estou trazendo para vocês como um presente e peço que vocês comprem e estará ajudando a minha arte de escrever e também colaborando com a igreja, porque eu vou doar uma parte para ajudar nem que seja uma família que está em condição de vulnerabilidade, seja com alimento, com remédio ou outra situação. Muita gratidão a todos vocês.
0: Nossa irmã tem promessa de mais livros. Já falei com ela que pode escrever e trazer. Já fiz a leitura, muito bonito. E ao encontro da Semana da Família, né? Que é o carinho e a acolhida em todas as situações, tá bom? E aí ela também ofertou um livrinho de presente. Então nós vamos fazer um sorteio da Sagrada Família e ainda um outro número para receber um livrinho desse também de presente. E quem quiser ajudar, ela está lá na entrada da igreja para você presentear uma criança. Com certeza é importante. 227. Quadro da Sagrada Família. 227. Aqui na frente? Ah! Amém! Deus abençoe. Tem dois 227? Tem dois? Espera aí, vamos ver. E tem dois, espera aí, então. Ah, não, o do senhor é 207. Mas então o livrinho é dele. Pronto, aqui. Tem problema não, me dá o livrinho. Isso. Não vai ficar sem prêmio não. Ó, o livrinho é do senhor. Não vai ficar sem prêmio não, pronto. 27, 207, né? Amém. Acabou, não tem problema não. Então vamos pedir a bênção de Deus. Isso acontece, né? Semana passada foi, eu falei 66, era 99, foi maior confusão também, né? O Senhor esteja convosco.
2: Ele está no meio de nós.
0: Oriente para Ele os vossos passos e vos mostre o caminho da caridade e da paz. Amém. A bênção de Deus Todo-Poderoso, Pai, Filho e Espírito Santo, desça sobre vós e permaneça para sempre.
2: Amém.
0: Anunciai com fé que Jesus é o Messias, o Filho do Deus vivo. Ide em paz, o Senhor vos acompanhe.
2: Graças a
0: Boa
2: Deus.
0: Boa semana a todos e uma bênção de Deus em nossas famílias. Amém.
2: Amém.
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1: Olá, bom dia, um ótimo domingo. Hoje, dia 23 de agosto. Que bom mais uma vez ter a sua audiência e a sua companhia aqui pela Rádio Muriaé. Tivemos a Santa Missa ao vivo direto da Paróquia São Paulo e a partir de agora vamos levar o melhor de nossa programação até você. A partir de agora, no ar o nosso Domingo na Muriaé, a partir das 10, os sorteios da Mineirinha da Sorte e às 11, os destaques do nosso baú da Muriaé. Vamos começar a nossa participação de hoje com Tigres de Bengala, agora ou jamais.

0: Não é de São Paulo?
1: Essa foi a Joana na sua manhã, no domingo da Muriaé, mensagem pra você. 6L6, eu me lembro.
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5: Já estamos de volta aqui pela Rádio Muriaé. Caça e Caçador, Fábio Júnior.

0: Edson e Hudson. Porta-retrato e ainda perfume. Destaque com o Belo.
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0: Domingo da Muriaé já está de volta. Vamos de Raimundo Fagner, Romance no Deserto.

0: Fala mansa, na sua manhã de domingo, rindo à toa, por que choras? O Bruno e o Marrone com a banda Calypso.
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7: O infarto, popularmente conhecido como ataque cardíaco, é o processo de morte ou isquemia de parte do tecido cardíaco, geralmente por uma obstrução da artéria coronária, popularmente a veia entupida. Sintomas como dor no peito, principalmente durante os esforços, queimação nos braços, falta de ar, palidez, suor frio, podem ser sintomas de infarto agudo, devendo procurar imediatamente o hospital para o tratamento precoce. A boa notícia é que o infarto pode ser prevenido. Procure um cardiologista, passe por uma avaliação. Fatores como colesterol em excesso, hipertensão arterial, glicose elevada, o temido diabetes, tabagismo, estresse e até mesmo a depressão devem ser controlados para que o nosso coração trabalhe melhor e seja reduzido o risco de infarto.
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1: Ai, amor, de novo?
0: Ih, amor, hoje eu não tô legal, não.
1: Hoje e há vários meses, né?
2: Tá com saudade dos seus 18 anos? Naquela época era tudo 100%, né? Chegou o Estresse.

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4: É domingo, você está aqui na Rádio Muriaé. Lembrando que a partir das 10 teremos os sorteios da nossa Mineirinha da Sorte. Twister, se um dia tiver.

0: Prosas e versos, Ataíde Alexandre, é o Barramalho, entre o céu e o mar.
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3: 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Banda Eva. Alô, Paixão.

0: Nós vamos agora dar uma pausa em nossa programação. Vem chegando o sorteio da Mineirinha da Sorte. Na sequência, a gente volta trazendo o baú da Muriaé de hoje.
1: Tá ligado aqui no sorteio da Mineirinha da Sorte pela telinha, pelo rádio. Pode espalhar para todo mundo. Tá começando mais um sorteio da Mineirinha da Sorte. Desejar para toda a nossa audiência um ótimo domingo e que seja hoje o seu tão aguardado, o seu tão esperado domingo de sorte.
2: Olha só, e hoje você pode ganhar e vai ganhar, porque o prêmio da Mineirinha da Sorte não acumula. No quarto sorteio, 50 mil reais. Jonathan, quem será o dono ou a dona desses 50 mil reais?
1: A gente já fica aqui na curiosidade, né, para saber quem vai ganhar, quem é o sortudo, quem é a sortuda, para qual cidade vai. Com certeza vai ser um domingo especial. E a especialidade do sorteio da Mineirinha da Sorte é essa, né? Deixar o domingo das pessoas com mais emoção, com solidariedade e, claro, muitos prêmios pra você.
2: Gente, além dos 50 mil, tem também 5 mil do primeiro ao terceiro sorteio e tem 10 giros de mil reais também no Giro da Sorte. São muitos prêmios, é um show de prêmios, um show de emoção, o sorteio da Mineirinha da Sorte.
1: E nesse pique, já vou apresentar para você aqui a nossa equipe, que também faz parte da transmissão desse sorteio. Começando aqui pelas nossas modelos, as nossas meninas da sorte. Para quem está assistindo aí através da telinha, tá de frente para a tela, temos aqui ao lado esquerdo a Bia. Bom dia, Bia. Ao centro aqui, ao meio, a Elba. Bom dia para a Elba também. E do outro lado da telinha, o nosso bom dia para Mari. As nossas meninas da sorte, responsáveis pela extração das bolinhas aqui da máquina do vento. Bom dia também no nosso CPD, Centro de Processamento de Dados. Bom dia aí para Wagner e Vinícius. Na transmissão ao vivo, responsabilidade de Bruno Caneschi, tomando conta ali dos graves, médios e agudos, nosso querido Flavinho Caneschi. E também o nosso bom dia especial para o nosso cameraman, Cleiton Nunes.
2: E um alô também, um abraço para toda a nossa direção, toda a nossa equipe aqui do sorteio da Mineirinha da Sorte, o Fernando Alves, também o Rodrigo. Todos vocês que estão aqui, ó, toda a família Mineirinha da Sorte, Jonathan.
1: Família maravilhosa, né? E continuando, é importante a gente registrar aqui também a presença das nossas auditoras, elas que são as responsáveis em autorizar o sorteio desse domingo. Vou falar agora aqui com a Maria Fernanda. Maria Fernanda Lacerda, que é representante da Kev Capitalização, e também a Fernanda Schiavon, que é auditora da Sérgio Stan Auditores Independentes SS. Vamos saber se está tudo certinho para a gente começar o sorteio de hoje. Bom dia, Maria Fernanda. Bom dia, Fernanda. Sorteio desse domingo está autorizado?
3: Sorteio autorizado, Jonathan.
1: Obrigado, Fernanda. Obrigado, Maria Fernanda. Sorteio autorizado, Anderson. E daqui a pouquinho tem o primeiro prêmio valendo 5 mil.
2: É muita emoção aqui na Mineirinha da Sorte. E você acompanha com a gente aqui o nosso painel, ó, com todos os números, todas as bolinhas numeradas corretamente em ordem de 1 a 60. Meninas, por gentileza, com a ajuda das meninas, as bolas vão ir até o nosso globo, porque daqui a pouco já tem 5 mil reais. A gente já vai começar te presenteando nesse domingo com 5 mil reais em dinheiro.
1: 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Você que está nos assistindo nesse momento, está nos ouvindo, você tem essa oportunidade, você pode contribuir com o Núcleo Regional de Voluntários de Combate ao Câncer, comprando a Mineirinha da Sorte e cedendo o direito de resgate. 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Importante a gente falar também, Anderson, sobre o Núcleo Regional de Voluntários de Combate ao Câncer, que é uma entidade sem fins lucrativos, que presta serviços principalmente na prevenção e diagnóstico precoce do câncer, prestando os serviços de clínico geral, dermatologia, endocrinologia, atendimentos em fisioterapia oncológica, gastroenterologia, tem ginecologia, que é o exame preventivo, obstetrícia, geriatria, mastologia, nutrição, oftalmologia, pediatria, psiquiatria, prevenção bucal, urologia, que é o exame de próstata, psicologia, ultrassom e mamografia. Todos esses atendimentos são feitos de forma gratuita e podem ser marcados indo até a sede da instituição. E deixando mais uma vez bem claro, né, que esses atendimentos só são possíveis, só são realizados de forma gratuita, graças à família Mineirinha da Sorte.
2: É durante todos esses 8 anos de Mineirinha da Sorte, melhorias e mais melhorias aí no Núcleo Regional de Combate ao Câncer, e graças à sua ajuda também, quando você adquire a Mineirinha da Sorte, cedendo direito de resgate, você já está ajudando a instituição. E agora chegou o momento do primeiro sorteio, valendo 5 mil.
1: Vamos lá, dedinhos cruzados, pensamento positivo, Mineirinha da Sorte, você conhece, você confia. Bia, por gentileza, máquina do vento. Boa

0: primeiro sorteio valendo 5.000, bola de número 9. Marque a bola de número 9, bola de número 9. Vai marcando 35, número 35, bola de número 35. Mais o número 31, 31, bola de número 31. Marque também 60, número 60, bola de número 60. Alô, tabuleiro, boa sorte. 29, 29, bola de número 29, número 29, 13, 13, número 13. Alô, Eugenópolis, aquele abraço. 19, 19, bola de número 19. Mais uma, 49, 49, bola de número 49. Alô, Descoberto, aquele abraço, Descoberto. 16, 16, bola de número 16. Mais um número, 33, bola de número 33.
1: Vamos que vamos, bora meu povo. Primeiro sorteio da Mineirinha da Sorte desse domingo, valendo 5.000 reais. Boa sorte.
0: 34, número 34, bola de número 34. Vai marcando, bola de número 56. 56, número 56. Mais um número, 1. Bola de número 1, marque a bola de número 1. Alô, patrocínio de Muriaé, marque 28. 28, bola de número 28. Mais uma, 6. Número 6, bola de número 6. 53. 53, número 53. Alô, boa família, marque 45. 45, bola de número 45, bola de número 11, número 11, bola de número 11, número 11, 37, 37, número 37. Alô, Tocantins, boa sorte. 54, 54.
1: Marca aí o número 54. Lembrando que essa edição é edição dupla chance, né? Marca aí os números do quadradinho de cima e do quadradinho de baixo também. Primeiro sorteio valendo 5 mil.
0: 32, número 32. Bola de número 32. 20, número 20. Bola de número 20. Alô, Piraúba, boa sorte. 47. 47, bola de número 47. Marque também 51. 51, bola de número 51. Alô, Campestre, marque 57. 57, bola de número 57. 24, número 24, bola de número 24. Na Mineirinha da Sorte, marque 17. 17, número 17. Alô, Distrito de Diamante, alô, Diamante. 30, número 30, bola de número 30. Marque também 25, número 25, bola de número 25. 41, número 41.
1: Primeiro sorteio valendo 5 mil. 30 números chamados, ninguém aguardando a bola da sorte.
0: Um abraço também para a cidade de Guidoval. Alô, Guidoval, marque 8. Número 8, bola de número 8. 52, 52, bola de número 52. 27, 27, bola de número 27. Mais uma chegando, 42. 42, número 42. Alô, Rodeiro, boa sorte, Rodeiro. 22, 22.
1: Marcou aí o número 22 e apareceu aqui, ó. Coração acelerado aguardando a bola da sorte. 35 bolas chamadas e um coração acelerado aqui na torcida pela bola da sorte.
0: Aguardando ela, tão esperada e sonhada bola da sorte. Bola de número 59, 59.
1: Mais emoção no nosso primeiro sorteio. 36 números chamados, 4 títulos aguardando a boa.
0: Vem a boa, vem bola da sorte, vem bola da sorte. Bola de número 39, número 39.
1: A cada bola chamada, a emoção vai aumentando, o coração vai acelerando. São 37 números chamados e agora 10 títulos aguardando a bola da sorte.
0: É a bola da sorte. Bola de número 36. 36.
1: E as bolinhas vão pipocando ali na máquina do vento, a emoção vai aumentando, corações acelerados, 13 pessoas aguardando apenas.

0: Mais um número.
1: Valendo 5.000 reais. Bola de número 26. Número 26.
0: Para tudo. Para tudo, para tudo, para tudo, para tudo. Saiu, saiu o primeiro sorteio da Mineirinha da Sorte desse domingão. Convidar você que tá aí na telinha, acompanhar aqui todos os detalhes. Já tá na tela para você acompanhar junto comigo. E para você que tá aí através do rádio, dá um toquezinho aí no volume e acompanha, ó. Primeiro sorteio valendo 5 mil, tivemos 39 números chamados, 39 bolas que saíram do Globo da Sorte, 16 pessoas ficaram por apenas uma bolinha, é emoção garantida também, e temos aqui a emoção maior, o título contemplado, que está ganhando 5 mil reais, para começar bem a semana. Atenção, número do título, 98.048. 98.048. Os números sorteados nesse título foram 1, 6, 8, 9, 11, 16, 17, 25, 26, a bola da sorte, 26, 30, 31, 34, 36, 37, 45, 51, 52, 53, 57 e 60. Da cidade de Cataguases. Alô, alô, Cataguases, bom dia! A gente começando aqui, mandando aquele abração especial para a linda cidade de Cataguases. Galera ligada aqui com a gente. Esse título foi adquirido através do aplicativo que mais dá prêmios na região. E quem tá ganhando, cincão, hein? É 5 mil reais. Cataguases feliz da vida. Newton Mariano Ferraz Júnior. Parabéns, Newton.
1: Alô, Cataguases. Aquele abraço para a cidade de Cataguases. E olha ele aí, o aplicativo que mais dá prêmio na região. É o aplicativo Mineirinha da Sorte. E quem faturou sozinho 5 mil reais de Cataguases é o Newton Mariano Ferraz Júnior. Parabéns, Newton Mariano Ferraz Júnior, da cidade de Cataguases, ganhador da Mineirinha da Sorte. Foi lá, adquiriu a mineirinha pelo celular, no aplicativo. Eu te falo, esse é o aplicativo que mais dá prêmio na região, gente. Aplicativo Mineirinha da Sorte. Baixa agora mesmo o seu. Jonathan, cataguasense, feliz da vida, o Newton.
0: Cataguasense comemorando nessa manhã de domingo. O bairro Guanabara tá em festa, né? Guanabara. Alô, galera aí do bairro Guanabara. Parabéns aí pro Newton. Mais um cataguasense, né? Semana passada nós tivemos dois cataguasenses ganhando aqui com a gente no sorteio de domingo. Agora começando com Cataguases. Parabéns aí pro Newton.
1: Aí o Newton lá no bairro Guanabara. Vem, Guanabara, vem aqui, os 5 mil e vai chegar.
0: Pega pra você. O Guanabara e vem.
1: Exatamente. E agora, gente, ó, na tela pra você, todos os números que foram sorteados no nosso primeiro sorteio. Meninas, por gentileza, as bolas vão voltar ao nosso globo e agora você vai conferir. Olha só, prepara o seu coração. O que vai rolar no próximo domingo?
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1: Olha só, você tem muita oportunidade de ganhar na Mineirinha da Sorte. E tá aqui, ó, nas mãos do Jonathan aqui, ele já tá segurando aqui a Mineirinha da Sorte, ó. Ele segura, não solta não, ó. É isso que você tem que fazer também, ó. Segura o seu sonho e vai atrás dele e busque esse objetivo de ganhar esses 50 mil reais, o quarto sorteio de domingo que vem na Mineirinha da Sorte.
0: É isso aí, ó. 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O que não pode é você ficar de fora, né? Perder essa chance de ganhar 50 mil reais. Toda semana são vários ganhadores aqui de toda a região e o próximo pode ser você. Cinquentão, hein, minha gente? 50 mil próximo domingo. 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
1: Verdade. 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Você pode ser o próximo também. Chegou a hora, Jonathan, do nosso segundo sorteio.
0: Segundo sorteio, na mesma pegada, no mesmo pique, mais R$5 mil.
1: Bora!
0: 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Bia, por gentileza, máquina do vento. Boa sorte!
1: Segundo sorteio, bola de número 52. Bola de número 52. Marque também a bola de número 38. 38, bola de número 38. Mais o número 22. 22, número 22. Alô, São Sebastião da Vargem Alegre. Marque 8. Número 8, bola de número 8. 34, bola de número 34. Marque também a bola de número 5. Número 5, bola de número 5. Alô, Laranjal, aquele abraço. 13, número 13, bola de número 13. Número 56. 56, bola de número 56. Alô, Tebas, marque 25. 25. Bola de número 25, mais o número 58, 58.
0: Agora estamos focados aqui no segundo sorteio, hein? É o segundo prêmio de hoje, vai marcando aí os números do quadradinho de cima, do de baixo também. Segundo prêmio valendo 5 mil.
1: Marque a bola de número 7, número 7, bola de número 7. Vai marcando, número 24, 24, bola de número 24. Alô, Monte Celeste, boa sorte. 29, 29, bola de número 29. Marque também 44, 44, número 44. Alô, Araponga, aquele abraço. 51, 51, bola de número 51. Mais uma, 39, 39, número 39. São Miguel do Anta, aquele abraço. 3, número 3. Bola de número 3, marque também 30, número 30, bola de número 30. Abraço também para a belíssima cidade Canaã. Alô, Canaã, marque 10, bola de número 10, bolinha de número 10, mais um número 26. 26.
0: E olha só, quem já tá comemorando na manhã desse domingão, a festa tá rolando lá em Cataguases, lá no Guanabara. Alô, Newton Mariano Ferraz Júnior, nosso primeiro ganhador desse domingo, faturou R$5 mil com a Mineirinha da Sorte. E agora a gente quer saber, pra onde vai? Segundo prêmio, também valendo 5 mil.
1: Bola de número 14, bola de número 14, marque a bola de número 14. Mais uma, 27. 27, número 27, número 27. Alô, Paraguai, aquele abraço. 32, número 32, bola de número 32. 23, 23, bola de número 23. Mais um número, 31. Número 31, bola de número 31. Cajuri, tá ligada também na Mineirinha. Marque 60. 60, bola de número 60. Mais uma, número 1. Bola de número 1, marque a bolinha de número 1. Na Mineirinha da Sorte, marque 35. 35, bola de número 35. Vai marcando, número 2. Bola de número 2, bolinha de número 2. 18, número 18.
0: Segundo prêmio da Mineirinha da Sorte, valendo R$5 mil. E nós chegamos agora aos 30 números chamados. Ninguém aguardando a bola da sorte.
1: Um abraço também para Ervália. Alô, Ervália, aquele abraço, Ervália. 54, 54, bola de número 54. Mais um número, 41. 41, número 41. Na Mineirinha, marque 59. 59, bola de número 59. Vai marcando, 57. 57.
0: Marcou aí? Marca aí. 57 e acelerou o coração de alguém aí em toda a região, hein? 34 números chamados, uma pessoa aguardando a bola da sorte.
1: Pode ser agora a bola da sorte. valendo 5.000. Bola de número 36, número 36.
0: 35 números chamados, 3. Agora são 3 pessoas na expectativa da tão sonhada bola da sorte.
1: Você que tá aguardando por ela, pela bola da sorte, para ouvir o tema da vitória. Bola de número 40, número 40.
0: Para tudo, para tudo, para tudo, para tudo, para tudo. Saiu o segundo prêmio, valendo

0: 5.000. Primeiro sorteio foi para Cataguases, agora vamos saber para onde foi aqui o segundo sorteio valendo 5.000. Acompanha comigo aqui todos os detalhes através da telinha. Já tá na tela, ó. 36 números chamados, 3 pessoas ficaram por apenas uma bola. E temos aqui o título sortudo que tá ganhando sozinho, hein? 5.000 reais. Número do título: 30.124. 30.124. Os números sorteados nesse título foram 3, 7, 8, 13, 14, 22, 23, 26, 27, 29, 32, 35, 38, a bola da sorte 40, 44, 51, 54, 57, 59 e 60. Da cidade de Uba, é a cidade sede da Mineirinha da Sorte. E quem tá ganhando, primeiramente aqui o vendedor, né? Vamos falar aqui o nome do vendedor pé quente, afinal de contas, se você procura a sorte aqui na cidade de Ubá, é só você encontrar o José Martins de Souza. Esse aí tá carimbado, é vendedor pé quente, é vendedor pé de brasa. Trouxe a sorte para a cidade de Ubá. E quem tá ganhando é o Kênio. Kênio Henrique de Araújo, é você, Kênio. Kênio Henrique de Araújo, da cidade de Ubá, tá ganhando 5.000 reais, Anderson.
1: Olha só, a cidade de Ubá aparecendo no sorteio da Mineirinha da Sorte, 5.000 reais ficando aqui na cidade de Ubá. E o José Martins de Souza foi o vendedor pé quente e o Kênio Henrique de Araújo. Alô, Kênio! Ô, Kênio, que alegria, hein? Kênio Baense, tá aí, ó, curtindo a Mineirinha da Sorte. Se estiver acompanhando o nosso sorteio, imagina a festa que deve estar sendo aí na sua casa. Porque em pleno domingo, pela manhã, final do mês, recebendo aí 5.000 reais, é a Mineirinha da Sorte proporcionando esse momento de tanta emoção.
0: É isso aí, né? Emoção, mudança de vida. E o Kênio foi o sortudo desse segundo sorteio. Bairro Serra Verde, aqui na cidade de Ubá, Alameda Jasmim, já tá repercutindo aí o prêmio do Kênio, ganhando 5.000 reais pra gente.
1: Parabéns, Kênio, parabéns, Ubá, parabéns ao vendedor também. E agora o nosso painel com todos os números que foram sorteados do nosso segundo sorteio. Meninas, por gentileza, parabéns à cidade de Ubá. E eu reforço aquele recado que a gente sempre fala aqui no programa, viu? Kênio, você de Ubá, você mora, você falou qual bairro mesmo? Serra Verde. Então, ó, vem aqui no bairro São Sebastião, onde fica a nova sede da Mineirinha da Sorte, amanhã a partir das 8 da manhã, com todos os seus documentos, inclusive a Mineirinha que você adquiriu, para você fazer a retirada do seu prêmio. Lembrando que prêmio da Mineirinha da Sorte é aqui na sede, viu, gente? É lógico que a gente vai nas cidades, né, conversar com você, a gente vai bater um papo aí também com os ganhadores, mas é importante, é essencial, você tem que vir aqui para buscar a sua premiação. Não cai no golpe, não. Se alguém te ligar, você ganhou o prêmio da Mineirinha da Sorte, nós somos da Mineirinha. Não, é querendo Pix, é passando por outras coisas, usando até inteligência artificial, não rola, não.
0: É, então tá aí um recado, não caia no golpe, serve para os ganhadores de hoje, desse domingo, e serve também para os futuros ganhadores da Mineirinha da Sorte. A Mineirinha da Sorte, ela não pede os seus documentos, ela não pede para você fazer Pix, o prêmio é retirado somente presencialmente aqui na sede.
1: Maravilha, e agora você confere o que vai rolar na semana que vem.
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1: E esse mês de agosto que parece que não termina, hein, Jonathan? E domingo que vem, pra você ter uma ideia, é agosto ainda. E o dinheiro, onde que foi? É,
0: final de mês.
1: O dinheiro que você recebeu lá no quinto dia útil. O décimo foi. Dia útil, enfim, foi embora. Foi embora o dinheiro, já tá sem dinheiro. Dia 30 de agosto, é agosto ainda. Esse mês, se eu não me engano, teve uns 5 domingos, né? Vai ter 5 domingos. Então, olha, é a hora de você fechar então esse mês especial. Para falar assim, esse mês de agosto foi um mês de muito gosto, de muita alegria, de muitos prêmios. E você vai ganhar 50.000 reais para realizar todos os seus sonhos que estão aí engavetados, aí estão presos aí, tá na hora de você colocar em prática tudo isso que você tá pensando em fazer.
0: É isso aí, Anderson, final de mês, vamos falar a verdade, né?
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1: 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Jonathan, chegou a hora do terceiro sorteio.
0: Terceiro sorteio. Pensamento positivo e vamos que vamos, né?
1: É, vamos saber pra onde que vai. Primeiro Cataguás e o Bahia agora.
0: Agora a gente vai saber agora.
1: Vambora.
0: Dedinhos cruzados, pensamento positivo, terceiro sorteio da Mineirinha da Sorte, valendo R$5.000 e a Mineirinha da Sorte, você conhece, você confia, há 8 anos transformando vidas. Bia, por gentileza, máquina do vento, boa sorte.
1: Terceiro sorteio, bola de número 56. 56, bola de número 56, mais o número 30. Bola de número 30, marque a bolinha de número 30. Número 5, bola de número 5, marque a bola de número 5. Um abraço para Dona Eusébia, alô Dona Eusébia. 9, número 9, bola de número 9. 4, 4, bola de número 4. Marque a bola que está chegando de número 7. Número 7, bola de número 7. No nosso terceiro sorteio, marque 46. 46, bola de número 46. 54, 54, bola de número 54. Alô, Astolfo Dutra, aquele abraço. 13, número 13, bola de número 13. Teixeiras também se liga na Mineirinha. 31, número 31.
0: Alô, galera ligada no sorteio da Mineirinha da Sorte. Ótimo domingo, bom dia. Muito obrigado aí pela audiência. Acompanha aqui, ó. Terceiro sorteio. É o terceiro prêmio de hoje, valendo 5.000.
1: Bola de número 20. Número 20. Bolinha de número 20. Mais uma, 27. 27, bola de número 27. Você é aniversariante de hoje. Parabéns e boa sorte. 25. 25, bola de número 25, 44, 44, bola de número 44, alô moçada das Vilas Boas, alô Vilas Boas, 28, 28, bola de número 28, 19, 19, bolinha de número 19, alô Maripá de Minas, marque 55, 55, bola de número 55, 34, número 34, bola de número 34, alô Pequeri, aquele abraço, 3, número 3, bola de número 3, 50, número 50.
0: E olha só, no sorteio anterior, o Kênio Henrique de Araújo, bairro Serra Verde, aqui na cidade de Ubar. Foi o sortudo, ganhou R$5.000 com a Mineirinha da Sorte. Parabéns aí, Kênio, parabéns à cidade Ubar. Terceiro sorteio tá rolando, vai marcando aí número por número, valendo 5 mil também.
1: Bola de número 53, marque a bola de número 53, 53, 37, número 37, bola de número 37. Alô, Miraí, aquele abraço, 1. Bola de número 1, marque a bola de número 1. 29, número 29, bola de número 29. Alô, Guiricema, boa sorte, Guiricema. 58, 58, número 58. 11, bola de número 11, marque a bola de número 11. Alô, Visconde do Rio Branco, boa sorte. 32, 32, bola de número 32. 14, número 14, bolinha de número 14. Marque também a bola de número 17. Número 17, bola de número 17. Marque 2, bola de número 2.
0: Terceiro sorteio valendo 5 mil. Chegamos aos 30 números chamados. Boa sorte.
1: Um abraço também para Bicas. Alô, Bicas, aquele abraço. 18, número 18, bola de número 18. Marque também 43. 43, bola de número 43. 40, número 40, bola de número 40. São João Nepomuceno, boa sorte. 26, 20.

0: 26, bola de número 26, número 12, bola de número 12.
1: Marca aí o número 12. Corações acelerados no nosso terceiro sorteio valendo 5 mil, 35 números chamados e 2 títulos aguardando a boa.
0: É a boa e ela pode vir agora, quem sabe agora. Bola de número 52, 52, bola de número 52, ainda 2 títulos aguardando pela bola da sorte. Bola de número 6, número 6.
1: 37 números chamados e agora 3 corações acelerados aí por toda a região, aguardando a boa.
0: São 5 mil reais na conta, 5 mil reais pra você. Bola de número 38, 38.
1: Vou dar dica, hein? Chama aí a bolinha que você tá querendo, chama aí o número que você tá precisando. São 6 pessoas na expectativa, na torcida pela bola da sorte.
0: Você que tá aguardando por ela, pela bola. Bola da sorte, boa sorte, quem sabe agora. Bola de número 8, número 8.
1: E o coração acelera e mais corações acelerados aguardando aqui a bola da sorte. São 13 títulos na expectativa da bola da sorte.
0: Prepare o seu coração para você ganhar 5 mil, vem 5 mil, vem 5 mil. Bola de número 60, número 60.
1: E pode tocar o tema da vitória. Para tudo, para tudo, para tudo, para tudo, para tudo, para tudo, saiu. Terceiro sorteio da Mineirinha da Sorte. Vamos acompanhar aqui todos os detalhes. Terceiro prêmio valendo 5 mil reais. Já tá na tela. Acompanha comigo como foi o terceiro prêmio. 40 números chamados, 40 bolas que saíram do Globo da Sorte. 25 títulos ficaram por apenas uma bolinha. E nós temos aqui o título sortudo que tá ganhando 5 mil reais para começar a semana. Número do título, 36.072. 36.072. Os números sorteados nesse título foram 4, 5, 8, 11, 14, 17, 18, 25, 27, 30, 31, 34, 38, 40, 43, 50, 54, 55, 58 e a bola da sorte 60 da cidade de Leopoldina. Alô, alô, Leopoldina. Leopoldina é cidade pé quente, né? Semana passada nós tivemos o José Nascimento ganhando lá em Leopoldina, a Paola de Oliveira Souza também e agora mais um leopoldinense que tá na lista aí dos ganhadores da Mineirinha da Sorte. Esse título foi adquirido no Ponto Pé Quente, lá na cidade de Cataguases, lá no Silas, né? Ali no calçadão, ali no comecinho da descida do calçadão. Ponto Pé Quente, movimentado, lá na cidade de Cataguases. Um abraço aí pro Silas, o campeão do calçadão, e tá entregando esse prêmio pro Leopoldinense, para a Leopoldinense, Joana Dark de Moraes Silva. Parabéns aí para Joana Dark de Moraes Silva, ganhadora do nosso terceiro sorteio, Anderson.
0: Olha só, 5 mil reais chegando aí para Leopoldina, Minas Gerais. Um abraço, Leopoldina. E o Silas, o campeão do calçadão, campeão também de vender prêmios da Mineirinha da Sorte. Mais um na conta aí, hein, Silas? Parabéns aí, o Silas, que fica logo ali na entrada do calçadão. Carimbou e quem ganhou foi Joana Dark de Moraes. Joana Dark de Moraes Silva, da cidade de Leopoldina, Minas Gerais. Pertinho ali também de Cataguases.
1: Pertinho, a Joana devia estar dando um passeio lá por Cataguases. Ela ficou atenta ali aos sinais da sorte. Você não vou perder a oportunidade de comprar uma mineirinha ali com o campeão do calçadão. E deu certo, deu bom, Joana. Parabéns. Tá ganhando aí 5 mil reais com a Mineirinha da Sorte.
0: Parabéns, parabéns, Leopoldina, parabéns, Joana Dark. E agora na tela para você os nossos números que foram sorteados agora do nosso terceiro sorteio na tela. Meninas, por gentileza, as bolinhas vão voltar ao nosso globo e você vai conferir agora essa emoção de ganhar na Mineirinha da Sorte. Para quem quiser, inclusive você que tá com seu celular, você pode seguir a Mineirinha da Sorte lá no Instagram, no Facebook também. Você vai acompanhar os vídeos, gente. É tanta emoção, tem tanta coisa boa lá no nosso Instagram e também nas nossas redes sociais, YouTube e tudo mais. Você vai conferir agora um resumo, tá? Na íntegra você acompanha tudinho lá nas redes sociais. Mas um resumo dos ganhadores de domingo passado. Confira.
2: Estes são os ganhadores da Mineirinha da Sorte do sorteio realizado nesse último domingo. Michele Rodrigues da Silva de Ubá ganhou no primeiro sorteio 3 mil reais em dinheiro.
3: Ganhou 3 mil.
4: 3 mil, tô muito feliz.
3: Você tava acompanhando o sorteio?
4: Não.

0: minha vizinha falou que eu tinha sido sorteada. Aí eu não acreditei e fui conferir o sorteio. Voltei o sorteio tudo e continuei pra ver, ter certeza que era eu mesmo.
1: Aí quando você viu que era você mesmo?
0: Eu gritei, ah, meu Deus, acredito tudo isso.
1: Beleza.
0: Muito feliz.
2: Paola de Oliveira Souza, de Leopoldina, ganhou no segundo sorteio R$3.000 em dinheiro.
3: Na hora eu achei até que era mentira, né? Aí eu fui confirmar e era verdade, graças a Deus.
1: Vai dar pra comemorar até mais agora, hein?
3: Vai dar pra estender um pouco a comemoração agora.
1: Parabéns, viu?
3: Muito obrigada.
2: Rogério Faria Ferreira, de Mercês, ganhou no terceiro sorteio R$4.000 em dinheiro. José Nascimento dos Santos, de Leopoldina, ganhou sozinho no quarto sorteio R$30.000 em dinheiro.
4: Quando começou aquela ligação pra mim, e perguntando se eu tinha ganhado, eu falei, será que eu ganhei mesmo? Até então que uma moça me ligou e falou que eu tinha ganhado mesmo.
1: E com R$5, você ganhou R$30.000.
4: R$30.000.
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5: E agora chegou a hora de mais premiação. E agora chegou a hora que o coração, né, Jonathan, pulsa ainda mais forte. Por quê?
7: Porque agora chegou um momento especial do nosso domingo. É a hora que a galera tá esperando, né? Nossa audiência vai aumentando cada vez mais. Todo mundo querendo saber para onde vai o cinquentão da Mineirinha da Sorte.
5: Por onde a gente passa, o pessoal falou, R$50.000, quero ganhar na Mineirinha. Comprou, adquiriu, então. É agora o momento.
7: Bora, vamos lá então, Mineirinha da Sorte. Você conhece, você confia. Bia, por favor, a máquina do vento.
5: Boa sorte! Valendo R$50.000. Bola de número 9. Bola de número 9, bolinha de número 9. Mais uma, 53. 53, bola de número 53. 31, número 31, bola de número 31. Alô, Viçosa, boa sorte, Viçosa. Marque 13. Número 13, bola de número 13, vai marcando 25, número 25, bola de número 25, 16, número 16, alô Recreio, boa sorte, 7, número 7, bola de número 7, 60, número 60, bola de número 60. Mais uma chegando, bola de número 3. Número 3. Bola de número 3. Marque também 12. Número 12.
7: Momento especial do domingão, né? Quarto sorteio da Mineirinha da Sorte, valendo R$50.000.
5: Bola de número 14. Marque 14. Bola de número 14. Alô, Mercês, boa sorte. 1. Número 1. Bola de número 1. Vai marcando mais o número 10. Bola de número 10. Marque a bolinha de número 10. Marque também 47. 47. Bola de número 47. Marque 24. 24. Bola de número 24. Mais uma chegando. 30. Número 30. Bola de número 30. Alô SBT. Alô Santa Bárbara do Tugúrio. Marque 48. 48, bola de número 48, 29, 29, número 29. Guarani também tá ligada na Mineirinha. Alô, Guarani. 45. 45, bola de número 45. 5, número 5.
7: Marca aí o número 5 e deixa eu mandar um abraço aqui pra Joana Dark de Moraes Silva, da cidade de Leopoldina, lá do bairro Seminário. Sortuda, ganhou no sorteio anterior R$5.000. Parabéns, Joana Dark. E agora a gente quer saber pra onde vai a sorte nesses 50.000.
5: Bola de número 21. Marque a bola de número 21. Bola de número 21. Marque também 43. 43, bola de número 43. 44, 44, número 44. Marque também 20, número 20, bola de número 20. Alô, Muriaé, aquele abraço. 40, número 40, bola de número 40. Bolinha de número 8. Número 8, bola de número 8, Cipotânia, boa sorte. 26, 26, bola de número 26. Alô, Rio Novo, marque 46, 46, bola de número 46. 33, 33, bola de número 33. Um abraço também para a moçada lá de Presidente Bernardes. Marque 58, 58.
7: Vai marcando o número 58, terceiro sorteio da Mineirinha da Sorte, valendo R$50.000.
5: Um alô também para Desterro do Melo. Alô, Desterro do Melo, aquele abraço. Marque 38, número 38, bola de número 38. 41, 41, número 41. Alô, Senhora de Oliveira, marque 27, 27, bola de número 27, número 27. Mais um número, 4, bola de número 4, bola de número 4. Alô, Divinésia, boa sorte. 37, número 37, bola de número 37. Alô, Coronel Pacheco, marque 52, 52, bola de número 52. 15, número 15.
7: Marca aí o número 15. Você ouviu aí, tá ouvindo aí, ó. Coração acelerado, por quê? 37 números chamados, 37 bolas que saíram do Globo. E apareceu aqui, ó, duas pessoas que estão na expectativa da bola da sorte.
5: Você que tá aguardando por ela pra ouvir o tema da vitória e faturar 50.000. Bola de número 22, número 22.
7: Vamos colocar emoção aí no nosso domingão. Sempre tem, né? Emoção e prêmios. Olha só, 38 números chamados e 9. Agora aumentou para 9 pessoas aguardando apenas um número.
5: Apenas um número para você ganhar 50.000. Bola de número 56, 56.
7: A cada bola chamada, a emoção vai aumentando, os corações vão acelerando. São 18 títulos aguardando. Boa.
5: É a boa, é a boa, é a boa. Bola de número 2, número 2.
7: Para tudo. Saiu o quarto prêmio. Quarto sorteio da Mineirinha da Sorte desse domingão, valendo R$50.000. E vamos acompanhar aqui então todos os detalhes aí desse quarto prêmio. Já tá na telinha para quem tá nos assistindo aí através da tela. Ó, acompanha comigo. 40 números chamados. 40 bolas que saíram do Globo da Sorte, 30 títulos, ou seja, 30 pessoas que ficaram por apenas uma bola, bateram ali na trave, é muita emoção também. E tem aqui, ó, emoção maior, ganhou sozinho, ó, R$50.000, a proprietária desse título aqui, ó, 19.305, vou repetir, 19.305. Os números sorteados nesse título foram: a inesquecível Bola da Sorte 2, 4, 10, 12, 13, 20, 24, 26, 27, 29, 33, 37, 40, 41, 45, 46, 47, 48, 52 e 56. Da cidade de Porto Firme. Alô, alô, Porto Firme. Galera aí de PF. Galera ligada aqui no sorteio da Mineirinha da Sorte. Pois então, ó, tem ganhador, quer dizer, tem ganhadora na cidade de Porto Firme. É, não é qualquer prêmio, né? É o prêmio principal desse domingo. Parabéns aí pra galera da NETSAT. Tô tentando identificar aqui o nome do... Tem um nome ali depois, NETSAT, mas é o Ponto Pé Quente que levou a sorte pra cidade de Porto Firme. Quem tá ganhando aí em Porto Firme é a Marli Cordeiro Ferreira. É você, Marli. Pode comemorar, pode fazer a festa. Marli Cordeiro Ferreira, ganhadora dos 50 mil, Anderson.
5: Olha só a cidade de Porto Firme, que tem todas as suas belezas também, que é a nossa região, Minas Gerais, a nossa zona da mata. Tem muitas belezas aqui, né? O povo mineiro, povo super encantador também. E Porto Firme também é assim, gente. E Porto Firme agora, a cidade inteira deve estar em festa, né? Porque tem ganhadora em Porto Firme, tem festa aí na cidade de Porto Firme. Pode preparar o coração aí, viu? A galera da NETSAT foi o Ponto Pé Quente. E a Marli é Cordeiro Ferreira. Marli Cordeiro Ferreira foi a ganhadora, é o nome da emoção. A Marli, nesse momento, a Marli deve estar sentindo uma emoção que não cabe no peito, né? Porque imagina só, você ganhar em pleno domingo, estamos aí praticamente no fim do mês, ganhando 50 mil reais, é aquela emoção que contagia, Jonathan. Contagia a cidade inteira. É. Porto Firme, nesse momento, deve estar assim, um falando para um, outro falando para o outro, falando assim, ó, você sabe a Marli? A Marli do bairro tal, então ela ganhou na Mineirinha agora. Você ouviu aí? Você assistiu aí? Então, esse é o assunto da semana em Porto Firme e pode esperar que a gente vai estar chegando aí, viu, Marli? Para estar também dando aquele abraço especial em você e sentindo essa emoção de perto.
7: É isso aí, ó. Telefone da, o celular da Marli deve estar pipocando, né? Já repercutindo lá em Santo Antônio das Posses, né? Que é a localidade que a Marli mora. E eu tô imaginando aqui, só de imaginar a emoção de ganhar 50 mil reais,
5: é
7: deve ser demais.
5: É um distrito ou um bairro,
7: Santo Antônio? Deve ser uma comunidade, uma localidade, né? Ou zona rural, pode
5: Santo
7: ser.
5: Santo Antônio de...
7: Santo Antônio das Posses.
5: Das Posses. Então ela tomou posse desses 50 mil reais agora com a Mineirinha. Então, olha só. E você também pode tomar posse de uma vitória da Mineirinha da Sorte aqui, ó. Tem 50 mil reais também pra você, gente, ó. No próximo domingo, tá? Mas antes da gente estar falando aqui, deixa eu só mostrar o painel com todos os números que foram sorteados do nosso quarto sorteio, que foi lá para Porto Firme. As bolas vão permanecer no nosso quadro. Meninas, por gentileza, com a ajuda das meninas, as que estão no Globo vão voltar para o quadro, porque ainda tem 10 giros de mil reais. Ô, Jonathan, 50 mil reais. A nossa ganhadora agora, que acabou de ganhar, é Marli, né?
7: Marli.
5: Tá sentindo muita emoção, mas você que tá acompanhando aí, ó, pode sentir também essa emoção no próximo domingo.
7: Com certeza, ó, mais 50 mil. 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
7: Vamos lá, minha gente, vamos acreditar até o final, né? Pensamento positivo, dedinhos cruzados e bota pra girar, girando, girando, girando. Vamos dar um giro aí na região, hein? Vamos ver pra onde a gente começa aqui, ó. Primeiro título contemplado valendo mil reais. Número do título, 12.291, dezenas 512291. A cidade é a cidade Pé Quente. Eita, cidade Pé Quente. Alô, alô, Cataguases. a Mercearia da Nilza. Alô, Mercearia da Nilza. Alô, Nilza. E a galera da Mercearia Ponto Pé Quente levou a sorte para Cataguases. E o José Luciano da Silva abriu aqui o nosso Giro da Sorte ganhando R$1.000.
5: Parabéns mais uma vez para a cidade Cataguases. Então a Mercearia da Nilza foi o ponto.

0: É quente, trazendo sorte também para Cataguases. E o José Luciano da Silva tá feliz também com R$1.000. Parabéns, José Luciano da Silva.
1: Vamos dar mais um giro por aí? Vamos lá então. Girando, girando, girando. Mais milzão saindo aqui agora para o título número 52.125. 52.125. Dezenas 052125. A cidade é Santos Dumont. Alô, alô, Santos Dumont. O vendedor pé quente é o Renato. Alô, Renato, aqui da sede. Aqui da sede da Mineirinha da Sorte, vendeu, levou a sorte para a cidade de Santos Dumont. E quem tá ganhando milzão é o João Carlos Dutra. Parece que é isso, João Carlos Dutra, da cidade de Santos Dumont.
0: Parabéns, Santos Dumont. Aquele abraço para Santos Dumont. E o Renato da sede, ele vende a Mineirinha da Sorte aqui na sede, no bairro São Sebastião. E o João Carlos Dutra, de Santos Dumont, comprou a Mineirinha e faturou R$1.000. Parabéns, João Carlos Dutra.
1: E vamos girar, girando, girando, girando, girando. Terceiro giro da sorte, valendo R$1.000. Atenção, atenção, número do título: 45.674. 45.674. Dezenas 04-5674. A cidade é Miradouro. Alô, Miradouro, bom dia. Agradecer a nossa audiência aí na cidade, obrigado pelo carinho. Bar da Jaqueline, será que o Bar da Jaqueline tá aquela resenha agora nesse domingão? Alô, alô, Jaqueline, ponto pé quente aí em Miradouro. Quem tá ganhando, ó, agora vai ter resenha, hein? Tá aqui, ó, Jaqueline Napoleão é a ganhadora desses R$1.000. Será que é a Jaqueline do Bar?
0: Será que é a própria? Pode ser, hein? Parabéns aí à cidade Miradouro também, aparecendo no sorteio da Mineirinha da Sorte. R$1.000 chegando para Miradouro, Bar da Jaqueline, ponto pé quente. E Jaqueline Napoleão faturou R$1.000. Parabéns, Jaqueline.
1: É isso aí. Quarto giro da sorte, girando, girando, girando, girando, girando, girando, girando. Saiu número do título: 50.260. Repetindo: 50.260. Dezenas 050260. A cidade é Piraúba, mais uma cidade pé quente. Perdão, Piranga, né, produção? Piranga ou Piranga? Perdão, é Piranga. Piranga. Galera de Piranga ligada aqui no sorteio. O Geraldo Moreira. Alô, Geraldo Moreira, vendedor pé quente aí na cidade de Piranga. Quem tá ganhando milzão é o Valnis. Valnis Wagner, perdão, Wagner de Souza Teixeira. R$1.000 para ele, Anderson.
0: Parabéns, parabéns, Piranga. Um abraço para a cidade de Piranga, Minas Gerais. E o Geraldo Moreira foi o vendedor da sorte. E quem faturou foi Wagner de Souza Teixeira. Parabéns, Wagner de Souza Teixeira.
1: Valeu, Piranga. E vamos girar. Vamos ver para onde a gente vai agora. Girando, girando de Piranga, eu vou para... Atenção, atenção, número do título: 4.042. 4.042, as dezenas 004042. Aí, ó, de Piranga eu fortei aqui pra Ubá. Alô, cidade de Ubá, mais um ganhador da Mineirinha nesse domingão. Aqui da cidade de Ubá, o Douglas, Douglas Mineirinha, vendedor conhecido aí na cidade, entregando aí R$1.000. Vou pedir ajuda aqui da produção, Marlene. Marlene Rodrigues de Oliveira. Parabéns, Marlene.
0: Parabéns, Ubá. Ubá com tudo também na Mineirinha da Sorte neste domingão. E o Douglas, vendedor muito conhecido mesmo da Mineirinha, Douglas Mineirinha, assinou ali, ó, e trouxe sorte para o ubaense Marlene Rodrigues de Oliveira. Parabéns, Marlene Rodrigues de Oliveira, você ganhou R$1.000.
1: É isso aí, Anderson. Agora vamos dar um giro aí antes, vamos ver para onde a gente vai, hein? De Ubá, vamos ver para onde a gente vai agora, ó. Girando, girando, girando, valendo R$1.000. Número do título: 115.165. 115.165. Dezenas 115165. A cidade é Muriaé. Alô, alô, Muriaé, cidade pé quente. Todo domingo tem muriaense aparecendo aqui no nosso sorteio. Esse título foi adquirido através do aplicativo. E quem tá ganhando o milzão da cidade de Muriaé é o Rodrigo. Fala comigo, Rodrigo do Santos Silva.
0: Parabéns, olha, Muriaé. Verdade, Jonathan. Todo domingo Muriaé tá por aqui. E também o aplicativo. Ele não se esconde, ele sempre aparece para dar prêmio para Muriaé. Chegando aí pro Rodrigo do Santos Silva. Parabéns, 2, Rodrigo.
1: Sétimo giro da sorte, bota pra girar, girando, girando, girando. Mais milzão saindo aqui, vamos ver pra onde vai. Atenção, atenção, número do título: 24.948. 24.948, dezenas 524948. A cidade é Ubá. Alô, alô, cidade de Ubá. Mais uma vez tem o baense comemorando com a Mineirinha da Sorte. O ponto pé quente, a vendedora pé quente é a Denise. Denise de Delícias, não é isso? Alô, Denise, ponto pé quente aqui na cidade de Ubá. E quem tá ganhando com a Denise R$1.000 é o Cesário. É você mesmo, Cesário Afonso Marques. Ubaense rindo à toa.
0: Mais um ubaense aparecendo aqui no sorteio da Mineirinha da Sorte. Parabéns, Ubá. Denises do De Delícias e o Cesário Afonso Marques é o nome do ganhador. Parabéns, Cesário Afonso Marques.
1: Vamos lá, oitavo giro da sorte, girando, girando, girando. Mais R$1.000 saindo aqui para o título número 25.805. 25.805, dezenas 525805. A cidade é Descoberto. Alô, alô, Descoberto. Galera ligada aqui no nosso sorteio. Teve ganhador na semana passada também no giro. Tem mais um ganhador aqui de Descoberto. Esse ganhador adquiriu a sua Mineirinha da Sorte com a Silvana. E quem tá ganhando R$1.000 da cidade de Descoberto é a Laís, Laís Cristina. R$1.000 no Pix para ela, Anderson.
0: Olha só, Descoberto aqui no sorteio da Mineirinha da Sorte. Parabéns, Descoberto Minas Gerais. Silvana, vendedora pé quente de Descoberto, aquele abraço. E parabéns para Laís Cristina. Laís Cristina ganhou R$1.000.
1: Nono giro da sorte, girando, girando, girando, girando. Mais R$1.000 saindo aqui para o título número 3.500, é isso mesmo, 3.500, dezenas 503500, da cidade de Coronel Pacheco. Coronel Pacheco, presente aqui no sorteio da Mineirinha da Sorte. Um abraço para toda a nossa audiência aí na cidade. Não colocou ali o nome, faltou o nome do vendedor pé quente, mas temos aqui, ó, o dono desses R$1.000, é Luciano, né? Parece ser Luciano Marcos. R$1.000 para você, Luciano.
0: Parabéns, Coronel Pacheco, aquele abraço. Luciano Marcos foi o nome da emoção aqui, ó. Ganhou R$1.000. Parabéns, Luciano.
1: Vamos lá, para fechar então, décimo giro da sorte, bota para girar, girando, girando, girando, girando, girando, girando. Girou. Número do título: 50.270. 50.270. As dezenas 050270. E olha ela de novo aí, Anderson. Olha ela de novo aí, ó. Cidade aí de Piranga. Alô, Piranga. Mais uma vez, bom dia. E mais uma vez, ó, Geraldão, tá confirmado, vendedor pé quente, mais uma vez entregando o prêmio para a cidade de Piranga. Benedito é o nome do ganhador que tá faturando aí. Benedito Neves, R$1.000, Anderson.
0: Parabéns, Piranga. Geraldo Moreira foi o vendedor pé quente. O Benedito faturou R$1.000. Parabéns a todos os ganhadores que ganharam na Mineirinha da Sorte desse domingo. Lembrando que o mês de agosto continua e domingo que vem ainda é agosto e você tem a possibilidade de ganhar R$50.000 e muitos outros prêmios também por apenas R$10 com dupla chance essa semana.
1: Feliz, né, pelos ganhadores, parabéns a todos os ganhadores de hoje, né, e já estamos aqui focados aqui, quem serão os próximos sortudos que vão ganhar com a Mineirinha da Sorte no domingo que vem.
0: Eu tenho certeza que vai ser você, ó, você aí que vai adquirir a Mineirinha da Sorte. Bom domingo, boa semana, valeu, Jonathan.
1: Valeu, até o próximo domingo.
0: Tchau, tchau.
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1: A odontopediatria é uma especialidade da odontologia que aplica cuidados especiais na saúde bucal de bebês e crianças, além de gestantes e pacientes com necessidades especiais. 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Quando nascer o primeiro dente do bebê, já é recomendável o início do tratamento com um dentista especializado em odontopediatria. Os dentes de leite são os primeiros dentes a surgirem em seres humanos. Assim que nasce, devemos procurar um odontopediatra para fazer sua manutenção, para que no futuro a criança possa se tornar um adulto com dentes perfeitos, livre de doenças, com uma estética bucal bonita, com dentes fortes e resistentes.
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4: É isso aí, já estamos de volta. Então vamos juntos a partir de agora com as recordações do nosso baú da Muriaé, que hoje começa com Vanderlei Cardoso, Doce de Coco.

0: entrando no nosso baú deste domingo. Tá faltando um abraço. Vanderlei Cardoso, doce de coco.
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4: A insuficiência cardíaca é quando o coração não consegue bombear ou receber adequadamente o sangue para suprir as necessidades do nosso organismo. As causas variam desde infarto, pressão alta não controlada adequadamente a longo prazo, miocardite, diabetes e doença nas válvulas cardíacas, como a febre reumática. Os sintomas mais comuns são cansaço, falta de ar aos esforços ou à noite após se deitar, inchaço nas duas pernas ou pés e dores no peito. Se você sente ou conhece alguém com alguma dessas queixas, procure um cardiologista. O diagnóstico e o tratamento precoce pode curar ou melhorar sua qualidade de vida.
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3: Um ótimo domingo, já estamos de volta com as recordações do Baú da Muriaé. Erasmo Carlos, Sementes do Amanhã.

0: Cicatriz do Amor, a voz de Eliana de Lima e também Erasmo Carlos. Semente do Amanhã.
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0: É domingo, você está aqui em 99.5 com o baú da Muriaé. Gruda em mim, Elimar Santos.

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0: No baú da Muriaé deste domingo, destaque com Fafá de Belém, Meu Dilema, e o Fagner, Fanatismo.
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0: As recordações estão de volta aqui no Baú da Muriaé. Recado chegando na sua manhã de domingo.

0: Romantismo de Julio Iglesias, às vezes tu, às vezes eu e ainda recado, Joana.
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2: Já estamos de volta. Vamos para a reta final do Baú da Muriaé deste domingo. Kátia, lembranças?

E com Luan e Vanessa, 4 semanas de amor e Kátia, lembranças, fechamos assim o baú da Muriaé e também a nossa participação de hoje. Muito obrigado mais uma vez pela sua audiência, pela sua participação conosco neste domingo. Semana que vem, um novo encontro a partir de 8:30, logo após a Santa Missa. Obrigado a todos, um ótimo domingo, uma excelente semana a todos.

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4: O infarto, popularmente conhecido como ataque cardíaco, é o processo de morte ou isquemia de parte do tecido cardíaco, geralmente por uma obstrução da artéria coronária, popularmente a veia entupida. Sintomas como dor no peito, principalmente durante os esforços, queimação nos braços, falta de ar, palidez, suor frio, podem ser sintomas de infarto agudo, devendo procurar imediatamente o hospital para o tratamento precoce. A boa notícia é que o infarto pode ser prevenido. Procure um cardiologista, passe por uma avaliação. Fatores como colesterol em excesso, hipertensão arterial, glicose elevada, o temido diabetes, tabagismo, estresse e até mesmo a depressão devem ser controlados para que o nosso coração trabalhe melhor e seja reduzido o risco de infarto.
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2: A odontogeriatria é uma área da odontologia com foco no atendimento dos pacientes idosos, considerando fatores da saúde bucal, atuando na prevenção e bem-estar desses pacientes. Algumas doenças bucais, por serem inflamações, podem acabar provocando doenças crônicas pré-existentes, como, por exemplo, doenças cardíacas, diabetes, reumatismo, entre outras. A boca seca é uma queixa comum dos pacientes idosos e podem ser relacionadas a diversas causas. O aumento da quantidade de água ingerida ao longo do dia vai minimizar esse sintoma. A escovação adequada é a forma mais efetiva para manter esses dentes saudáveis e inclui desde a escovação até o uso do fio dental após as refeições. Com o avanço da odontologia, é possível ter uma melhora na saúde bucal dos idosos, dando mais qualidade de vida.
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4: Hoje iremos falar sobre o câncer colorretal, também conhecido como câncer do intestino grosso ou do reto. Esse tipo de câncer é mais comum após 50 anos e está entre os tumores mais comuns, tanto em homens como em mulheres. Tem como os principais sinais e sintomas alterações do hábito intestinal, sangue nas fezes e emagrecimento. Quando diagnosticado na sua fase inicial, tem grandes chances de cura. O principal exame para o seu diagnóstico é a colonoscopia, na qual podemos realizar biópsias da lesão, como também definir a sua localização. O câncer do intestino tem como ser prevenido através da realização da colonoscopia a partir dos 45 anos a cada 5 anos.
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3: Eu sou o cantor Daniel e quando o assunto

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0: dentes, com a doutora Laís Garcia.
1: A odontogeriatria é uma área da odontologia com foco no atendimento dos pacientes idosos, considerando fatores da saúde bucal, atuando na prevenção e bem-estar desses pacientes. Algumas doenças bucais, por serem inflamações, podem acabar provocando doenças crônicas pré-existentes, como, por exemplo, doenças cardíacas, diabetes, reumatismo, entre outros. A boca seca é uma queixa comum dos pacientes idosos e relacionados a diversas causas. O aumento da quantidade de água ingerida ao longo do dia vai minimizar esse sintoma. A escovação adequada é a forma mais efetiva para manter esses dentes saudáveis e inclui desde a escovação até o uso de fio dental após as refeições. Com o avanço da odontologia, é possível ter uma melhora na saúde bucal dos idosos e, com isso, uma melhora na qualidade de vida.
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0: refluxo gastroesofágico é uma condição digestiva que ocorre quando o conteúdo ácido do estômago volta para o esôfago. É uma doença comum que pode afetar todas as idades. Tem como principais sintomas azia, queimação, pigarro, dor torácica e tosse seca. O refluxo tem como principais fatores de risco a obesidade, tabagismo, uso de bebidas alcoólicas e gasosas, café em excesso e alguns alimentos. O hábito de comer e deitar também pode colaborar com essa doença. A endoscopia está entre os principais exames para o seu diagnóstico. O tratamento consiste em mudanças de hábitos e estilo de vida, como também a utilização de medicações.
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2: A doença do refluxo.

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1: A odontopediatria é uma especialidade da odontologia que aplica cuidados especiais na saúde bucal de bebês e crianças, além de gestantes e pacientes com necessidades especiais. Sua principal função é aplicar técnicas de psicologia infantil para eliminar desde cedo os traumas relacionados ao dentista, que podem ser iniciados neste período da infância. Quando nascer o primeiro dente do bebê, já é recomendável o início do tratamento com um dentista especializado em odontopediatria. Os dentes de leite são os primeiros dentes a surgirem em seres humanos. Assim que nascem, devemos procurar um odontopediatra para fazer sua manutenção, para que no futuro a criança possa se tornar um adulto com dentes perfeitos, livre de doenças, com uma estética bucal bonita, com dentes fortes e resistentes.
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1: A síndrome do intestino irritável é um distúrbio gastrointestinal que provoca dor na barriga, excesso de gases, prisão de ventre e diarreia. Os sintomas da síndrome do intestino irritável podem piorar com situações como estresse, ansiedade e o consumo de alguns alimentos e bebidas. Essa síndrome acontece quando há uma alteração na comunicação entre o cérebro e o intestino, alterando o funcionamento normal do trato digestivo. É mais comum entre as mulheres com idade entre 30 e 50 anos. A síndrome do intestino irritável pode ser controlada com mudanças na alimentação, diminuição do estresse e uso de medicações específicas, melhorando muito a qualidade de vida dos pacientes.
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